Inspira FM, faz bem ouvir Pira Cetera, Baby, What a Big Surprise. Eu sou o Jorge Moreno, a gente se fala agora segunda-feira, às 5 em ponto, no Checklist. Na sequência, eu vou deixar você com Inspira Relax, já já. Mas antes, tem Justin Bieber aqui na Inspira FM. Pra você, uma ótima noite.

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4: 8 horas em ponto em Campinas, muito bom dia, eu sou o Renato Zadi com você neste sábado 20 de junho e a partir de agora, muita música no seu final de semana, aqui pela rádio que você se inspira, Inspira FM 97.7 Campinas. 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Começando com Taylor Swift.

Inspira FM, faz bem ouvir a Marina Lima, nem luxo, nem lixo. Agora 8h35 em Campinas, um ótimo sábado para você. Tem o som da Rosalind.

Um excelente final de semana pra você, ao som da Inspira FM. Agora faltam 10 para as 9. Gilberto Gil, Vamos Fugir. E agora você tem Paul Hardcastle, Ventura Highway.

0: Vanessa Carlton, A Thousand Miles. Agora faltam 2 minutos para as 9 em Campinas. Bom sábado para você.
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1: Uma música que fala sobre um homem que queria mais uma com outro homem se tornou um hino da redemocratização. Você tá na Inspira FM e eu sou o Raul Rufo. Esse letrista tava à beira de desistir. Já tinha gravado discos, mas as rádios não tocavam. E a vida dele era madrugada, acordar tarde, trabalhar, viver à noite e ir dormir com o sol nascendo, de preferência acompanhado, cansado e satisfeito. Um dia ele escreveu uma letra escancarando esse estilo de vida. A letra era confessional, cheia de imagens, de insônia, desejo, corpo, urgência. O parceiro colocou a melodia e quando mostraram pra banda, todo mundo teve certeza, isso vai estourar. Só que isso não aconteceu, as rádios ignoraram e o tempo passou. Até que um cantor já consagrado ouviu e ficou obcecado pela música. Ele foi acordar o compositor em casa, gritando que ia gravar ela e que eles iam ganhar dinheiro com isso. O cara gravou e assim que a música começou a tocar no rádio, ela estourou. E depois que ela estourou na voz dele, os programadores passaram a tocar também a versão original da banda do compositor. É porque o público queria ouvir de onde tinha saído aquela canção. A letra falava no fundo de um encontro em que faltava só mais um pouco, um pedido de repetição, um me dá mais um, para enfim conseguir dormir em paz. E isso tinha um subtexto claro. Era um amor entre homens, algo que a censura simplesmente não captou. E aí veio a reviravolta histórica. Em 1985, no Rock in Rio, o país respirava o fim de um ciclo. Tancredo tinha sido eleito no colégio eleitoral e o Brasil estava tomado por um sentimento de renascimento. Naquela noite, a banda do compositor entrou no palco, fez um discurso e aquele refrão virou um grito coletivo. O que era um relato íntimo de Cazuza virou a trilha de um Brasil que queria acordar diferente. E essa história virou pro dia nascer feliz.

Inspira FM faz bem ouvir os Paralamas do Sucesso. Me liga. Agora faltam 8 para as 10 em Campinas. Tem The Temptations, My Girl.

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0: Agora faltando 5 minutos para as 11 em Campinas, Bruno Mars, Treasure. 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

0: Inspira FM, Marisa Monte ao vivo, Doce Vampiro, a música da Rita Lee. Agora 11:13 em Campinas. Bom dia para você.
1: Bom dia, Marisa.

0: Inspire FM, Lionel Rich, All Night Long. Encerrando a minha participação neste sábado. Hoje é dia 20 de junho de 2026. Eu sou o Renato Zadi, muito obrigado pela sua companhia. Daqui a pouco tem Ana Martins na programação. Um ótimo final de semana. Eu volto na segunda, 6 da manhã, aqui. Tchau, tchau.
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1: 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Olá, boa tarde para você curtindo o fim de semana na Inspira FM 97.7. Aproveite seu sábado ao som de boa música. Eu sou a Ana Martins, estou chegando para ficar com você até às 6 da tarde. Na Inspira tem Robin Williams.

Paralamas do Sucesso, onde quer que eu vá, o melhor do som nacional também na Inspira pra você. Amanhã tem Brasilidades das 10 ao meio-dia. Taylor Swift.

0: Isso foi o Sam Smith na Inspira FM, faz bem ouvir.
1: Uma propaganda de um motel se transformou num grande sucesso da música brasileira. Olá, aqui é o Raul Rufo e depois do intervalo você vai entender essa história inacreditável aqui na Inspira.
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1: Uma propaganda de um motel se transformou num grande sucesso da música brasileira. Pra você que tá aqui na Inspira, eu sou o Raul Rufo e essa música nasceu como um jingle. O publicitário Duda Mendonça, de Salvador, foi contratado para criar uma campanha de Dia dos Namorados pro motel Le Royale. Resolveu escrever algo bonito, emocional, sem nem citar o nome do lugar. Esse jingle começou a tocar no rádio em Salvador e as pessoas se apaixonaram pela música. Os clientes do motel ficavam pedindo cópias do jingle para levar para casa. Até que uma grande cantora brasileira ouviu aquilo no rádio dentro do carro na saída do aeroporto. Ela gostou tanto que descobriu quem foi o autor, ligou pro Duda Mendonça e pediu para gravar a música. E assim nasceu Cheiro de Amor, que você ouve agora aqui na Inspira.

Duran Duran, a Matter of Feeling, os sucessos que marcaram a época também na Inspira, e você ouve além dos 97.7 no nosso aplicativo, de onde estiver. Agora tem Candy Station.

0: Melhor da música mundial pra você, parceria do Daft Punk com Pharrell Williams na Inspira Get Lucky. Você tá em 97.7, faz bem ouvir. 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

0: Inspira FM 97.7, o Kid Abelha. Nada por mim numa versão ao vivo, nacionais e internacionais. Melhor da música sempre pra você. 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

Só na Inspira você ouve uma hora direto de música, sem nenhum intervalo. Curte Alanis Morissette com a Carly Simon. Coming Around Again, boa tarde pra você, tem nem Mato Grosso.

Inspira FM 97.7 com a Whitney Houston. Que bom ter você junto com a gente curtindo essa playlist especial do seu fim de semana. Cláudio Zoli.

0: Essa é a Inspira FM do The Blue Album. A gente ouviu W, She's Beautiful. Obrigada pela companhia na Inspira.
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Inspira FM Sisters Led, We Are Family. Que bom estar junto com você no nosso fim de semana. Tem Paralamas do Sucesso.

0: Pra fechar essa hora na Inspira, Xadê, Paradise, super hit dos anos 80 por aqui, continue com a gente.
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1: A morte de um dos maiores músicos da história fez nascer um dos maiores sucessos da música brasileira. Você tá na Inspira FM, eu sou o Raul Rufo, e o dono desse sucesso trabalhava escolhendo repertórios para novelas dentro de uma grande gravadora. Só que o que ele queria mesmo era outra coisa. Ele queria cantar as próprias músicas e viver a própria carreira. Até que, com a ajuda de alguns amigos, ele conseguiu um contrato com uma gravadora e começou a gravar as próprias músicas. Só que num belo dia, a gravadora chamou ele para conversar e foi direta. Não queria mais trabalhar com ele. Ele argumentou do jeito mais forte possível. A música mais tocada nas rádios do país era a dele, como compositor. Aí ele soltou a pergunta: vocês vão mandar embora o compositor que tá em primeiro lugar? E aí a gravadora decidiu dar mais uma chance. Pouco tempo depois, aconteceu um evento que paralisou o mundo. John Lennon foi assassinado a tiros na porta de casa por um fã. Aquilo mexeu com uma geração inteira, principalmente com quem cresceu sendo influenciado por ele. E esse compositor brasileiro abalado fez o que muita gente não conseguiu. Ele escreveu um tipo de oração, um pedido por tempos melhores. Uma música que olha para o futuro e diz: eu ainda acredito. Ele gravou essa música de um jeito meio improvisado, aproveitando as brechas de estúdio, entrando quando sobrava horário, e foi ganhando forma, com músicos importantes e um produtor gigante por trás. E o resultado não foi só um sucesso, virou símbolo, uma canção que muita gente canta como esperança e ao mesmo tempo como uma promessa pessoal de recomeço. Quem transformou essa história em música foi Lulu Santos. E você vai ouvir agora Tempos Modernos aqui na Inspira.
2: Eu

0: ótima, ela inspira. O Rod Stewart, um dos grandes nomes da música mundial, marcando presença por aqui. Eu sou a Ana Martins, vamos embora, você segue em ótima companhia com o Márcio Cruz. Amanhã a gente volta a se encontrar às 8 da manhã.
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2: Olá, excelente começo de noite para você que ouve Inspira FM. Eu sou o Márcio Cruz, tá chegando por aqui, ótimo sábado. O fim de semana já está aí e vamos nos inspirar o tempo todo. A boa música, os melhores conteúdos. E para começar, eu tenho Alicia Keys, Empire State of Mind. 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

The Fate of Ophelia, som da Taylor Swift aqui na Inspira 97.7. E você ouve também pelo aplicativo Inspira FM. Agora tem clássico nacional por aqui. Tunai, Frisson.

0: Vaiola Wells, pra gente fechar essa hora aqui na Inspira, lembrando que ainda hoje tem Dance Sem Parar às 10 horas da noite. Essa é a Inspira FM, daqui a pouquinho eu volto com Olivia Dean, vai ter Lighthouse Family, Titãs, Barry White e muito mais. 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

James Cullen aqui na Inspira. Segue a gente aí no Instagram, Inspira FM. Acesse o site também, fique por dentro dos nossos conteúdos. Bryan Adams.

0: Jota Quest e Tim Maia pra gente fechar essa hora com Acenda o Farol. A gente faz uma pausa, daqui a pouquinho tem a Alicia Keys, eu vou tocar Coldplay, Babyface e muito mais. 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

0: sempre ela, né?
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2: Bruno Mars, I Just My, aqui na Inspira 97.7. Baixe o aplicativo também Inspira FM. Agora tem som nacional por aqui. Marisa Monte.